Bem-vindos à emissão de hoje, dia 18 de maio de 2026, segunda-feira. Estes são os principais títulos das notícias. Ministros dos Negócios Estrangeiros Fidani e o seu homólogo iraniano Aragachi discutiram as negociações com os Estados Unidos. Israel bombardeia pontos de distribuição de alimentos, mata mais 4 palestinianos em Gaza. A lei israelita que permite a execução de prisioneiros palestinianos entrou em vigor na Cisjordânia. Oportunidade perdida para a diplomacia. Trump adverte o Irã de que o tempo está a esgotar-se. Representante da União Europeia para as Relações Externas alertou: os Estados Unidos, a China e a Rússia querem enfraquecer a Europa unida. Após a declaração de Trump sobre o trunfo de negociação, Taiwan defende a aquisição de armas dos Estados Unidos. MIT prendeu 7 pessoas que entregavam informações secretas para serviços de inteligência estrangeiros. A Organização Mundial de Saúde declara emergência de saúde global devido ao surto de ébola na República Democrática do Congo. O ministro dos Negócios Estrangeiros da Turquia, Hakan Fidan, e o seu homólogo iraniano, Abbas Araghchi, discutiram a situação mais recente no processo de negociação com os Estados Unidos. Os dois ministros realizaram uma conversa telefónica, enquanto a imprensa iraniana noticiava que os Estados Unidos não fizeram concessões concretas na sua resposta mais recente à agenda proposta por Teherão. A agência de notícias Fars disse que Washington apresentou uma lista de 5 pontos que incluía a exigência de que o Irã mantivesse em funcionamento apenas um local nuclear e transferisse o seu estoque de urânio altamente enriquecido para os Estados Unidos. Segundo relatos, Washington também se recusou a libertar os ativos iranianos congelados ou a pagar reparações por danos de guerra. Os Estados Unidos condicionaram a cessação das hostilidades em todas as frentes ao início das negociações. A imprensa iraniana argumentou que os Estados Unidos estão a procurar concessões que não conseguiram obter durante os combates ativos, levando a um impasse. Na sua própria proposta, o Irão pediu o fim da guerra em todas as frentes, incluindo o Líbano, e a suspensão do bloqueio naval dos Estados Unidos. Teherão também ressaltou a sua contínua gestão do estratégico Estreito de Hormuz. Israel matou 4 palestinianos e feriu outros 4 em ataques aéreos em Gaza, apesar do cessar-fogo em vigor. 3 palestinianos foram mortos num ataque israelita que atingiu a cidade de Deir al-Balah, no centro de Gaza, segundo fontes médicas à Anadolu, no domingo. Testemunhas disseram que um drone israelita lançou um ataque a um centro de distribuição de alimentos perto do hospital Al-Aqsa, em Deir al-Balah. Fontes médicas disseram que outro palestiniano foi morto e 4 ficaram feridos depois de um drone israelita alvejar uma reunião de palestinianos em Khan Yunis. Num desenvolvimento relacionado, fontes locais e testemunhas relataram que vários veículos militares israelitas avançaram para a cidade de Bani Suheila, a leste de Khan Yunis, ao amanhecer de domingo numa troca de tiros e bombardeamentos de artilharia. As fontes acrescentaram que os veículos empurraram os blocos de cimento que marcam a chamada linha amarela, dezenas de metros para o oeste, nos bairros Al-Rakab e Al-Fajm, expandindo efetivamente as áreas sob ocupação israelita. Testemunhas também relataram que um bulldozer militar israelita demoliu várias casas na região. Segundo as testemunhas, as duas áreas viram deslocamento de várias famílias em direção ao centro e ao oeste de Khan Yunis. Nas últimas reuniões entre o presidente chinês Xi Jinping e o presidente dos Estados Unidos Donald Trump, o governo de Pequim classificou a questão de Taiwan como a questão mais crítica nas relações chino-americanas. Após a visita do presidente Donald Trump à China, quando este colocou em debate o apoio contínuo dos Estados Unidos a Taiwan, os líderes de Taiwan salientaram que o fornecimento de armas por parte de Washington constitui o fator dissuasor mais importante contra conflitos regionais e instabilidade. O líder Taiwan, Lai Ching-te, afirmou num comunicado que as vendas de armas dos Estados Unidos a Taiwan e a cooperação em matéria de segurança entre as duas partes não só se baseiam numa base jurídica, como também funcionam como um catalisador para a paz e a estabilidade regionais. Lai, numa declaração feita no domingo, afirmou: agradecemos ao presidente Trump pelo apoio ininterrupto que tem prestado à preservação da paz e da estabilidade e por ter aumentado de forma constante a escala e a quantidade de vendas de armas a Taiwan, afirmou. De acordo com notícias divulgadas pela imprensa israelita, a nova lei entrou em vigor após a

assinatura de uma ordem militar pelo Comando Central do Exército de Israel. Notícias publicadas na imprensa local indicam que a lei israelita que permite a execução de prisioneiros palestinianos entrou em vigor a partir de domingo. Segundo o jornal The Times of Israel, a ordem militar necessária para a aplicação desta medida na Cisjordânia ocupada foi assinada pelo comandante do exército, o tenente-general Avi Blut. De acordo com a ordem militar, os tribunais que julgam casos relacionados com ataques que resultem na morte de cidadãos israelitas serão obrigados a aplicar a pena de morte como única sentença aplicável, desde que não existam condições especiais que justifiquem a pena de prisão perpétua. De acordo com dados de organizações de direitos humanos palestinianas e israelitas, existem atualmente mais de 9.600 palestinianos nas prisões de Israel, dos quais 350 são crianças e 73 são mulheres. E estas pessoas enfrentam tortura, fome e negligência médica. Iremos apresentar de seguida as notícias da emissão em português da Rádio Voz da Turquia. O presidente dos Estados Unidos, Donald Trump, numa advertência dirigida ao Irão, afirmou que o tempo está a esgotar-se para que o governo de Teherã tome medidas e, caso contrário, não restará nada deles. Num comunicado divulgado no domingo através da sua conta na rede social Truth Social, Trump utilizou a expressão: "O tempo é o elemento mais valioso." Estas declarações de Trump foram feitas sob a sombra de ameaças sucessivas para que Teherã aceite as condições de cessar-fogo exigidas pelos Estados Unidos. As referidas condições incluem a suspensão das atividades de enriquecimento de material nuclear, transferência do urânio enriquecido das instalações iranianas para as forças norte-americanas e a reabertura do Estreito de Hormuz ao tráfego comercial. A alta representante da União Europeia para as Relações Externas e Política de Segurança, Kaya Kallas, alertou que os Estados Unidos, a China e a Rússia preferem uma Europa dividida, salientando que uma União Europeia unida representa uma força geopolítica capaz de desafiar as potências globais. Na conferência em Tallinn, Kallas sublinhou que o poder coletivo da UE é a principal razão por que as potências externas procuram enfraquecer a União. Kallas afirmou: "Eles não gostam da União Europeia, isto é muito claro. Se nos mantivermos unidos e agirmos em conjunto, seremos uma potência equivalente, seremos fortes." Segundo informações obtidas de fontes de segurança, o Serviço Nacional de Inteligência, em decorrência dos seus trabalhos de investigação, identificou individualmente 9 pessoas que integravam uma rede de espionagem a serviço de 2 serviços estrangeiros distintos. No âmbito da investigação conjunta conduzida pelo MIT com a Procuradoria da República de Ankara e as equipas especiais da Divisão TEM de Ankara, foi realizada uma operação simultânea em 4 províncias, resultando na detenção de 7 pessoas. Outras 2 pessoas da rede estavam detidas por crimes diferentes, as 7 pessoas encaminhadas a autoridades judiciais por espionagem foram detidas. A estrutura da rede e os métodos de serviços estrangeiros foram divulgados. Foi constatado que os membros da rede de espionagem recolhiam informações sensíveis sobre organizações da sociedade civil, associações, grupos étnicos e funcionários públicos na Turquia e entregavam-nas a serviços de inteligência estrangeiros. Um surto de ébola na República Democrática do Congo matou mais de 80 pessoas, sendo que as autoridades alertaram que não existe vacina para esta estirpe, uma crise que a Organização Mundial de Saúde declarou como emergência sanitária internacional no domingo. Ao todo foram relatados 88 mortes e 336 casos suspeitos de febre hemorrágica altamente contagiosa, informou no sábado o Centro Africano de Controlo e Prevenção de Doenças. A Organização Mundial de Saúde disse no início do domingo que o surto provocado pela estirpe Bundibugyo constitui uma emergência de saúde pública de interesse internacional, o segundo nível mais elevado de alerta segundo os regulamentos sanitários internacionais. O organismo alertou que a verdadeira dimensão do número de casos e da disseminação não está clara, mas não declarou uma emergência pandémica ao nível máximo de alerta introduzido em 2024. O grupo de ajuda médica Médicos Sem Fronteiras afirmou que está a preparar uma resposta em grande escala, descrevendo a rápida propagação do surto como extremamente preocupante, aviso este reiterado pelas autoridades. Estas são as notícias do dia de hoje. Obrigada por nos estar a acompanhar. 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

Gaza, determinação, vontade e humanidade diante da fome. Na era do colonialismo, que teve início com a Revolução Industrial, a tese defendida pelos colonizadores e usurpadores foi sempre a mesma. Trouxemos civilização e prosperidade à região. A civilização de que as potências colonizadoras se orgulhavam e que consideravam uma superioridade, apesar de toda a sua imoralidade, opressão e injustiça, nasceu da terra que usurparam. Floresceu na sua atmosfera e, como não conseguiram destruir as civilizações que estavam codificadas até nos genes da população local, acabaram por ter de abandonar essas terras, mais cedo ou mais tarde. Mas o colonialismo continuou. Na Palestina, o colonialismo começou pela unidade mais básica de uma sociedade, a casa. Um povo cujas casas foram usurpadas foi confinado a campos e submetido a bloqueios, criando-se assim a percepção de terra vazia. Assim, pensou-se que seria possível um colonialista que não fosse obrigado a partir e uma colônia usurpada para sempre com todos os seus recursos. No entanto, havia uma realidade vital que os usurpadores não tinham tido em conta: a realidade da harmonia e da sintonia. Neste mundo em que vivemos, um nativo de um lugar não está separado desse lugar. É parte integrante da sua totalidade. Ou seja, possuir uma pátria significa estar em harmonia com ela, até mesmo com o seu mato e o seu lixo. Em Gaza, o mundo testemunha hoje como essa harmonia circula, tal como o sangue circula num corpo, desde o aspecto mais inabalável da luta de um povo pela sua existência até aos aspectos mais delicados, emocionais e sensíveis do amor e da arte. Vamos então falar hoje da harmonia de Gaza e do genocídio que lhe é infligido, começando pela área mais sensível de uma sociedade, a arte. Amo-te muito. Um jovem mártir é levado para o hospital Al-Auda. Do bolso do jovem sai um lenço com as palavras: amo-te muito, escritas à caneta vermelha. O nosso mártir estava apaixonado, dizem. A frase amo-te muito, que passa de boca em boca, transforma-se numa pontada no coração de uns, num poema na língua de outros e numa canção num instrumento de mais outros. Ahmed Muin Abu Amsha é um deles. É um cantor. Olá a todos. Como estão? Senti muito a vossa falta. Começa Ahmed Muin nos seus vídeos. Antes do início da guerra, era professor de música no Conservatório Edward Said. Depois de ter saído com a família da cidade de Beit Hanun, no norte de Gaza, foi deslocado 12 vezes. Em todos os locais que Israel declarou seguros, testemunhou as profundas feridas abertas pela morte e pelas lágrimas. Para proteger, nem que fosse um pouco, as crianças que ficaram no meio da guerra, das condições externas e da atmosfera aterradoras, para tornar mais suportável o que se vivia e se sentia e, para poder expressá-lo, ele iniciou um movimento com a luz e a criatividade do seu coração. Na comunidade que fundou com o nome Os Pássaros de Gaza Cantam, decidiu usar a música como forma de terapia. Esta escolha não é um acaso, é o resultado da resiliência, da determinação e da força de vontade conquistadas por um povo que há séculos sofre opressão e perseguição. Tomando o zumbido
incessante dos drones como música de fundo, Ahmed Muin canta com os seus alunos. Não pares, ó Jemali, o cameleiro. Continua a

caminhar. Confia em Deus. O sangue dos mártires cheira tão bem como o cardamomo. Esta canção, que mistura determinação e dor, espalhou-se rapidamente pelo mundo, e todos aqueles que se solidarizam com a humanidade uniram a sua voz à de Ahmed Mouin. Amo-te muito. Chega ao poeta de Gaza, Mousab Abu Toa. O poeta abraça esta frase com saudade e um poema flui da sua mente para o papel. O que poderás encontrar escondido no meu ouvido? O zumbido incessante do drone. O rugido do F-16 a rasgar o céu. As bombas a cair em meio a gritos sobre casas, campos, corpos. O som dos foguetes lançados para o horizonte. Apaga tudo isso, meu médico. Da minha cavidade auditiva tão estreita. Espalha aroma dos teus sorrisos sobre o corte. Para me acordar do meu sono, deixa a melodia da vida percorrer as minhas veias. Bate no tambor sem o ferir, para que a minha mente dance com a tua, meu médico. A minha voz é a voz daquele que sofre, a voz daquele que sobrevive e a voz da testemunha. Afirma Mousab Abu Toa. A frase amo-te muito transformou-se em tinta. Envolveu-se no pincel da pintora palestiniana Yara Yusuf Ebu Kuveik, de 16 anos. Yara Yusuf afirma: antes da guerra, usava cores mais vivas. Achei que devia usar o meu talento para fazer chegar a voz das crianças de Gaza ao mundo. Cada desenho que faço no meu caderno tem um significado. Não são aleatórios, nem fruto apenas da minha imaginação. Desenhei crianças a tentar apanhar um pouco de água. Desenhei a escassez que suportamos há anos, as condições de vida nas tendas, as crianças que dormem na rua com os pais, sem ter onde ficar. Tudo isto deixou uma marca profunda na minha alma e transformei toda a dor que vivi em arte. Yara Yusuf envia ao mundo uma mensagem que é como um grito. Nós queremos viver. Badé Bilal Shei El It, de 23 anos, também é pintora. Mas quando o sentimento de amo-te muito a invadiu, não tinha nem lápis nem tinta para retratar essa frase. Radé Bilal começou a demonstrar o seu amor pela pátria e pelo povo utilizando a fuligem do fundo das panelas vazias. Radé conta assim: as panelas vazias simbolizam a fome em Gaza. As panelas estão vazias, mas eu resisto. Ao usar estas panelas, transmito a mensagem de que resisto à fome em Gaza. Explico que não sou só eu que estou com fome, mas todo o povo. Que sou um pintor talentoso e que quero que o mundo me veja. Venho de uma família muito talentosa. Dois dos meus irmãos são escritores. Um é pintor e outro trabalha como jornalista no Hospital Nasser. Um deles teve uma média de 99,4 no ensino secundário. Devia ter entrado na universidade há 2 anos. Quero que haja paz. Quero sair. Quero abrir uma exposição. E quero que as pessoas vejam os meus quadros. Lembram-se de quando dissemos que ser pátria, ser nação, significa estar em harmonia, em sintonia? Venham conhecer Muhammad Mugari. Ele também é pintor e, ao retratar as dores do seu povo, não se esquece dos seus burros, que se cansam e passam fome ao lado deles. Mostrando um dos seus quadros, Muhammad Mugari diz que o título é O Senhor da Paciência e continua:
É claro que sabemos que este burro se cansou muito conosco na guerra. Esperou muito e ficou sem comer durante muito tempo. Além disso, ele tornou-se parte da nossa vida cotidiana e é, neste momento, praticamente o único meio de transporte existente na faixa de Gaza. Desenhei-o porque o via com frequência.

a transportar alimentos para as nossas famílias em casa, além dos pertences das pessoas deslocadas. Qualquer que sejam as circunstâncias, a memória histórica dos palestinianos continua a desenvolver-se de forma muito harmoniosa em todos os domínios. Quando a sua luta se transforma em música, todas as adversidades transformam-se em notas. Quando se transforma em poesia, todas as palavras dançam. E quando se transforma em pintura, nenhum ser vivo é menosprezado. No nosso próximo programa falaremos da resistência sob uma outra perspectiva. Até breve! Gaza, determinação, vontade e humanidade diante da fome.

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